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2: 928.
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3: 9:44.
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2: 9:57.
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3: 10h28.
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1: 10h42.
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1: Hora de darmos início, então, a essa programação mais do que esperada no final de semana. O primeiro sucesso de hoje vem chegando com Joe Cocker, You Are So Beautiful.

0: Costello Allison. Antes, Cal Calton, Billy Joel e abrimos o programa com Joe Cocker. Daqui a pouco, os anos 80 chegando aqui no Classe A e eu tenho certeza que você que curte muito vai curtir juntinho aqui comigo. Me aguarde. You Are So Beautiful é uma canção composta por Danny Wilson, Bruce Fisher e Billy Preston. Ela foi gravada primeiramente por Billy Preston e se tornou notável na voz do cantor britânico Joe Cocker.
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2: 11:07.
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0: Estamos de volta e o Classe A traz neste momento aquela sequência linda dos anos 80. Vamos de Billy Ocean, abrindo aqui a sequência com Get Out of My Dreams, Get Into My Car.

0: bloco, o eventista Ha, Hunting High Low. Antes, John the Duck, Stanley Clark, Heart e Billy Ocean. Após o intervalo, você sabe que tem um encontro com os anos 90. Venha junto! Alone é uma canção composta por Billy Steinberg e Tom Kelly, que a gravaram sob o nome de I-10 em seu álbum de 83, Taking a Cold Look. Posteriormente, ela foi gravada pela atriz Valerie Stevenson e pelo ator John Stamos na trilha sonora original do seriado da CBS Dreams em 84. A banda de rock americana Heart fez um cover em seu álbum Bad Animals do ano de 87 e esta versão alcançou o primeiro lugar nos Estados Unidos e no Canadá. Em 2007, Celine Dion gravou para o seu álbum Taking Chances. Em 2010, Alicia Wright usou a música e a letra para o refrão de sua música Alone Again.
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3: 11:24.
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0: Hora de te apresentar o nosso bloco noventista que vem chegando com Britney Spears aqui no Classe A.

0: Encerra a nossa primeira hora e o bloco dos anos 90, que ainda contou com Gloria Estefan, The Bucketheads e Britney Spears. A gente dá um pequeno intervalo e retorna para você daqui a pouquinho, abrindo a segunda hora com as contemporâneas, com os midbacks. I'm Not Giving You Up é uma canção de 96 da cantora e compositora cubano-americana Gloria Estefan, lançada como o terceiro single de seu sétimo álbum de estúdio Destiny. Tornou-se mais popular por seu single remix de Toni Morrison, que mais tarde foi incluído em 2001 no álbum Greatest Hits, volume Compilação 2, em vez de sua versão original. Nos Estados Unidos, a música foi lançada como single duplo junto com Higher. Na Europa, foi lançada para coincidir com a etapa europeia da Evolution World Tour de Stefan. Este sucesso alcançou a posição número 11 na Espanha, 28 no Reino Unido e 33 na Escócia.
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2: 11:40.
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0: E o Classe A abre neste momento a nossa segunda hora. Grandes canções rolando agora para você das contemporâneas. Quem abre o bloco é Whitney Houston. I Look to You.

0: Fechando aqui a super sequência das contemporâneas, ouvimos ainda Sam Smith & Normani, Neil, e a saudosa Whitney Houston. Me aguarde que o Classe A está de volta em instantes. Mad é uma canção do cantor e compositor americano Neil. Ela foi lançada como o terceiro single de seu terceiro álbum de estúdio, Year of the Gentleman, do ano de 2008, e foi produzida por Stargate e Neil.
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2: 11:56.
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0: Hora de você conferir mais uma maravilhosa sequência do Classe A. Quem canta, abrindo aqui o bloco, é Justin Bieber, That Should Be Me.

0: São Jazz here. Don't Throw It All Away encerra aqui lindamente a nossa penúltima sequência. Nós vamos para o nosso último intervalo, chegando já já com as nossas nacionais no Classe A. O tempo é muito lento para os que esperam, rápido para os que têm medo, muito longo para os que lamentam, curto demais para os que festejam, mas para os que amam, o tempo é eterno.
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6: Meia-noite 13.
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0: Você que está ligado e ligada, chegamos aqui na nossa última sequência do Classe A, abrindo com Simone, Valsa do Desejo.

0: canção de Maria Bethânia, Casinha Branca, encerra a nossa linda edição do Classe A de hoje, que já deixa saudades, com certeza. Para você que esteve juntinho comigo, meu muito obrigada pela gentileza da audiência, pela companhia maravilhosa. Quero te deixar aquela mensagem para a gente refletir durante a semana, antes de me despedir, não é mesmo? Com o tempo você percebe que nada é para sempre, que tudo tem o seu fim. Mas você também percebe que quando o ciclo de alguma coisa termina, é sinal que algo bom está começando em algum outro lugar. Então, ao invés de desanimar, não se abata se o ciclo terminou. Apenas erga a cabeça e tente encontrar essa nova porta que está sendo aberta para você. Quem sabe você não olhou direito para o lado. Amores, então, com essa linda reflexão, eu, Érica Monteiro, me despeço. Desejo uma semana gloriosa, maravilhosa para você que está aí sempre comigo nos programas do Classe A, ou para você que de repente foi a primeira vez que curtiu o nosso programa e agora está sendo convidado e convidada a vir comigo sempre, todos os finais de semana. Que tenhamos nessa próxima semana boas notícias, que ela seja muito produtiva e abençoada. Um beijo grande no coração e até o nosso próximo belíssimo e incrível Classe A. Fique com Deus e até lá. Maria Bethânia Vieira Teles Veloso é uma cantora, compositora e poetisa brasileira. Ela é conhecida como Abelha Rainha e Rainha da MPB. Na juventude, Maria Bethânia participou de peças teatrais ao lado de seu irmão, o também cantor e compositor Caetano Veloso, e de outros cantores proeminentes da época. Em 65, mudou-se para o Rio de Janeiro, onde começou sua carreira musical, substituindo a cantora Nara Leão no espetáculo Opinião. No mesmo ano, assinou contrato com a gravadora RCA e lançou seu homônimo álbum de estreia. Com mais de 26 milhões de discos vendidos ao longo de mais de 50 anos de carreira, Bethânia foi eleita em 2012 pela revista Rolling Stone Brasil a quinta maior voz da música brasileira.
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meia-noite e 51.

7h59. 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

0: Obrigado, obrigado a todos vocês.
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0: Atenção. Olá, meu jovem. Ah, Leonel, muito obrigado, meu mano.
1: Obrigado, mano. Estamos juntos.
0: Muito obrigado, Olívio.
2: Seja...
0: Você me fez, meu mano.
2: E nos momentos que eu mais precisava, meu irmão. Obrigado a vocês, viu?
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0: 2:48.
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0: 3:46.
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1: Que nem diz o Charles Help, a semana passou ligeiro, viu? Mas foi ligeiro. Oi, Brasil! Olá, minha gente! Bom dia, boa tarde, boa noite do Edelson Moura para todo mundo. Já está entrando no ar este programa espetacular que é o Ligação Nacional. Aqui não tem essa não, rapaz. Só música legal, só bate-papo bacana. Aqui é joia. Aqui é raiz. Ah, o velho do rádio, tem o velho da Havan, né? E aqui é o velho do rádio, rapaz. Eita cabra danado. Tudo bom com vocês? Graças a Deus. Comigo tá as mil maravilhas, tudo maravilhoso. Aqui tá um climazinho frio, aquele clima gostoso. É, eu gosto quando o clima é friozinho. É? É bom, né, Charles Help? Você gosta mais de quê? Do calor? É, normalmente as pessoas, quando elas não gostam não gostam de tomar banho, né? As pessoas não gostam da água fria, não é? Eu sei. Vamos começar o programa, Franklin Russo. Traga aí pra nós a primeira música de hoje.

0: procurar, né, Maraísa? Quem procura, acha. Pois é, a gente podia estar junto até hoje.
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2: Mensagem do dia. Você é importante. Não entre no ônibus da ilusão para ser apenas mais um a parar nos pontos do orgulho, vaidade e falência das capacidades. Você é tripulante de uma nave que ruma sobre as nuvens em direção a um grande destino. Confie no seu talento e evite a mediocridade perniciosa. A sua importância reside em suas qualidades, valores, luzes e sentimentos. Use-os privilegiando o espiritual sobre o material. Pense nisso. A sua importância cresce quando você a põe a serviço dos outros.

0: Vamos lá, minha gente, vamos começar a falar com os nossos queridos ouvintes. Vamos ouvir aqui a primeira mensagem deste programa de hoje.
1: Já mandei lá, Délcio.
0: Opa!
1: E obrigado pela sua atenção.
0: Certo.
1: Agora, eu dei uma parada na música.
0: É.
1: E estou a carreteira agora no Brasil todo.
0: Certo.
1: Viajando e curtindo a rádio aí,
0: é.
1: Délcio Moura.
0: Sim.
1: Só manda pra mim os horários que você está ao vivo pra mim.
0: Certo.
1: Poder estar interagindo, mandando mensagem pra você e pedindo a música.
0: Bacana.
1: Obrigado, Délcio.
0: Valeu.
1: Deus grandemente. Obrigado, obrigado, obrigado.
0: Eu que agradeço. Agora que eu tô vendo aqui que essa mensagem é do nosso ouvinte Jurandir Boita. Ele é de Santa Catarina, lá de Chapecó, em Santa Catarina. Ele mandou aqui uma música para mim pelo WhatsApp, e por isso que ele falou que mandou pelo e-mail também, porque quando a música vem pelo Zap não dá pra gente colocar aqui no nosso banco de música, que a gente baixa do e-mail direto para o nosso banco. Bacana, daqui a pouco eu vou tocar aqui, mesmo que do jeitinho que ele mandou para mim. Eu vou mostrar um pouquinho do trabalho do Jurandir, que é muito bom, muito legal.

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2: 5 e 1. 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
3: Prepare-se aí, Charles Elf, pra ouvir a beleza de música do Jurandir, ó. A música que ele mandou pra mim aqui pelo zap, ó. Olha que música boa. Muito beleza. Esse é o Jurandir Boita, lá de Chapecó, Santa Catarina. Eu vou baixar a música dele pra tocar aqui no programa.
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3: Tá vendo?
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3: Que beleza, gente.

Jurandir. Bacana, Jurandir. Obrigado, eu vou dar uma olhada depois aqui na nossa, no nosso e-mail, viu? Obrigado pelo carinho aí, música linda. Lá de Chapecó, Santa Catarina, meu querido ouvinte Jurandir Boita.

Olha, eu passei numa feira esses dias e achei uma bucha. Aquelas buchas que antigamente a mãe da gente plantava no quintal. E é uma bucha que, na verdade, hoje o pessoal usa aquela espuma, né? Aquela bucha de espuma. De um lado é fino, do outro é grosso. Essa bucha natural que a gente conhecia antigamente, essa bucha que é boa pra gente dar um banho em Charles Help com ela, porque ela tira toda a sujeira. Eu vou pagar o Raimundinho lá do Boteco do Samuel, é um bebinho que tem lá, vou pagar o Raimundinho pra dar um banho de bucha no Charles Help. Desencardi. Ai, vou desencardir você, Charles Help. Ah, vou. Você vai ver se eu não vou desencardir você. Tu tá encardido, rapaz.

0: Continua para todo o Brasil, ligação nacional. Olá, povo. Bom dia, boa tarde, boa noite. Nossa, tá um barulho danado.
1: Hã?
0: Para barulho.
1: Acho que é cidade de São Bernardo, Maranhão, viu?
0: Sim.
1: Aí eu escuto aqui. Tá com mais ou menos 20 dias que eu me encontrei.
0: Certo.
1: Mas você continua.
0: Hã?
1: Com a voz do mesmo jeito, não mudou nada.
0: Ô, minha amiga, obrigado, obrigado. É, o áudio não tá muito bom, tava um barulho aí, mas deu pra captar um pedaço aí da sua mensagem. Obrigado, viu, pelo carinho. Continue agora, já que você me descobriu. Continue me ouvindo todo dia aqui nesse programa legal.

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4: 5 e 14.
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6: Vamos divulgar o nosso WhatsApp, né, Charles Help, para as pessoas mandarem mensagens aqui para nós. Vamos anotar, meus amigos. 61 999 369557. 61 999 369557. Quando mandarem as mensagens, dá uma olhadinha se ficou boa. Se ela não ficou legal, ficou muito barulhenta, você deleta, grava outra. É sempre bom quando a gente manda um áudio para alguém. Quando você manda o áudio, aí você vai lá e dá uma escutada, vê se ficou bom. Porque muitas pessoas têm o hábito de gravar, manda o áudio e não querem saber o que é que aconteceu. E às vezes aquele áudio chega com muito barulho, é vento, é carro, é trator. E muitas vezes o áudio vem danificado aqui para nós, não tem como utilizar. Eu sempre recomendo isso para as pessoas, mas tem muita gente que às vezes diz assim: ah, você não me atendeu, você não me atende. Verifique no áudio que você mandou se não foi algum problema que aconteceu. Beleza? Joia!

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1: E agora, a hora do besteirol. Oi, Zélia.
2: Oi, Edelson.
1: O que passou de ontem pra hoje?
2: Ai, muito bem, muito feliz.
1: Você sempre tá bacana.
2: Eu,
1: né?
2: sempre tô.
1: É, e agora depois que você tá na academia...
2: Edelson, já tem um tempão que eu
1: já,
2: tô, né?
1: Mas você tá mais durinha, tá mais espertinha.
2: É, né?
1: É, você tá com as carnes
2: sabe?
1: Duras.
2: Não, você sabe que quando eu acordo de manhã... Hoje mesmo foi um desses dias. Uhum. Acordo de manhã, assim, 6 e pouco da manhã, a hora que meu despertador desperta. Dá uma vontade de não levantar.
1: Sim, mas tem
2: mas
1: que
2: aí, o que que eu
1: sacrifício,
2: faço?
1: Sacrifício, né?
2: Aí eu respiro.
1: Se eu for pra academia, eu também fico com as carnes durinhas.
2: Ô, gente, na hora.
1: Eu quero ver seu filho com
2: fica
1: as carnes.
2: Fica tudo durinho.
1: Porque tá tudo frouxo em mim.
2: Fica tudo durinho.
1: As minhas carnes tudo frouxinhas.
2: Pois é, vai ficar tudo durinho.
1: Tudo durinho. Gente, eu quero ficar com as carnes duras.
2: Bora lá, ó.
1: Vamos.
2: Bora pra lá.
1: Qual é o besteirol
2: então,
1: de hoje?
2: Na verdade, hoje eu não vou fazer besteirol. Não vou falar besteirol nada.
1: Nada, né?
2: Eu vou aqui desejar pra você um feliz aniversário, que você tá de aniversário essa semana, amanhã é seu aniversário.
1: Eu não tinha nem pensado nisso.
2: É, viu aí? Então, aí eu quero desejar pra você um feliz aniversário e aí também o Dia dos Pais, né? Que é domingo. Olha, você faz aniversário no sábado e no domingo é o Dia dos Pais.
1: É o meu Dia dos Pais.
2: É bom que a gente já comemora tudo junto.
1: Tudo junto, né? É, aniversário e Dia dos Pais.
2: É, desejar pra você um feliz aniversário.
1: Obrigado,
2: que você viva mais uns 100 anos do meu lado.
1: Que Deus abençoe.
2: Eu dou essa honra pra você de viver esses 100 anos ao meu lado.
1: Oh, que bom.
2: Uma maravilha, né?
1: Nossa.
2: Então, assim, e dizer que você é uma pessoa muito especial, que a gente te ama muito.
1: É nada, eu sou uma merda.
2: É não, você...
1: É nada, eu sou uma merda.
2: Olha, Deus, só que eu tô do seu lado já tem 44 anos.
1: Mas
2: 40...
1: eu sou uma merda.
2: É, não é nada.
1: Não.
2: Não, você é muito especial.
1: É mesmo, né?
2: É verdade. Você sabe que eu nem sei como que seria viver sem você?
1: Jura?
2: Sério, porque veja só, eu vivo com você já há 44 anos.
1: Sim.
2: Eu vim morar com você, eu tinha 17, moço.
1: Nossa,
2: já imaginou?
1: 44.
2: Quando nós casamos,
1: aguentando esse merda.
2: É verdade, já tem 40. 40
1: 44 verdade. Aguentando esse merda. Nossa. Não é não?
2: A gente se aguenta, né?
1: É, a gente se acostuma.
2: Não, e é muito bom ter você. Então, dizer que você é essa pessoa. E eu tenho certeza que milhares de ouvintes gostariam de falar isso pra você. Que você
1: bom.
2: É uma pessoa sensacional.
1: Obrigado.
2: E um locutor, um radialista 10, não?
1: É uma lenda viva.
2: Tá
1: tchau, Zélia. Obrigado.
2: Tchau, Edelson.

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2: 5:27.
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0: O Brasil inteiro está ligado, não é, Delson Moura?
1: Olá, meu amigo Delson Moura. Olá, ouvintes da Beira Rio FM.
0: Opa!
1: E também da Rádio Estúdio Brasil.
0: É o Thales.
1: Aqui quem fala é Thales Oliveira. É Delson Moura.
0: Oi, meu
1: Estou
0: amigo.
1: Passando para mandar um abraço a todos os ouvintes, né?
0: Sim.
1: Do programa Amado Batista, do programa Ligação Nacional.
0: Certo.
1: Delson, nossa grade de programa é o seguinte. Às 7 da manhã até às 8 tem o Amado Batista com a apresentação de Delson Moura.
0: Sim.
1: Das 8 às 9 tem Ligação Nacional na Beira Rio FM.
0: Legal.
1: Apresentação de Edelson Moura.
0: Sim.
1: E das 9 às 11 chega ele, Thales Oliveira, com conexão Beira Rio, aqui na Beira Rio FM, Edelson Moura. 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
0: que
1: abraço para todos os ouvintes que curtem a programação da Beira Rio FM. 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
0: Cabra macho. É da Bahia. Se é da Bahia, é bom demais. Cê tá no...

0: fique em casa.
1: Já estamos de volta, meus queridos amigos. Este aqui é o programa Ligação Nacional, está por todo o Brasil, em mais de 400 emissoras de rádio, apresentando Edelson Moura para este mundão de gente. Eita, coisa boa! E agora, chegou aquele momento da gente matar a saudade. Vem aí o nosso quadro, A Hora da Velha Arada.
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0: galera. Está encerrado o nosso programa de hoje. É uma pena, mas eu tenho que ir embora, porque o barco continua a navegar. Obrigado a vocês, viu? Obrigado pela atenção, pelo carinho, por esta audiência maravilhosa do nosso programa pelo Brasil inteiro. Até o nosso novo encontro. Tchau, tchau.
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2: 5:42. 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
0: Oi, minha gente. Olá, meus amigos. Já estava com saudade de vocês. O dia nem passou direito. Eu já estou aqui de novo, né? Mas a gente sente falta do microfone. Um amigo meu, velho amigo meu do rádio, dizia que microfone é uma cachaça. Quando a gente prova, não quer mais largar. É uma cachaça boa. É a nossa cachaça da comunicação, né, Charles Help? Por isso, meus amigos, o nosso prazer e a nossa satisfação em fazer este programa para vocês. Comigo, Charles Help, Franklin Russo, a nossa mini equipe todinha por aqui. Do outro lado tem os nossos colegas das emissoras parceiras. E aí, você que é muito mais importante que é o nosso ouvinte, do qual nós dependemos bastante para poder conseguir o sucesso almejado na audiência dos nossos programas. Vamos começar? Então vamos trazer a primeira do dia. Vem aí, Mascando Chiclete.

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1: Já está na hora de começar a atender os nossos amigos. Vamos ouvir os áudios que chegam aqui para o Edelson Moura.
2: Bom dia, boa tarde, Edelson Moura.
1: Bom
2: boa
1: dia,
2: noite.
1: Boa tarde, boa
2: Queria
1: noite.
2: Pedir uma música.
1: Peça.
2: Amado Batista, Borboleta Azul. Ofereci para minha esposa Rosa.
1: Sim.
2: Para o meu filho Cauã. E para minha filha Sofia.
1: Sim.
2: E para Valentina. Hoje eu assisto você pelo aplicativo da Estúdio Brasil.
1: Que legal. Que bom.
2: Muito bom ouvir seu programa, viu?
1: Opa, não perco. Obrigado, meu amigo. Muito obrigado. Aplicativo da Rádio Estúdio Brasil, estourado de audiência no Brasil todinho. Este é o Odaí. Pediu e vai ouvir, Frank Russo. Borboleta Azul.

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1: Boa tarde, Edelson Moura.
0: Boa tarde.
1: Aqui é Zé Maria do Cito, Lajeiro Alto.
0: Sim.
1: Em Pernambuco.
0: Nossa.
1: Município de Ati.
0: Que legal.
1: Gostaria de ouvir uma música aí com Amado Batista, Folha Seca.
0: Certo.
1: Para oferecer ao meu amigo. A meu amigo Paulo.
0: Quem mais?
1: A meu amigo também.
0: Sim.
1: Generinho. Meu amigo Miguel. Principalmente você aí, Adelson.
0: Obrigado, meu amigo.
1: Uma boa tarde pra você.
0: Boa tarde, bom dia, boa noite. Que legal receber aqui a sua mensagem. Meu amigo Zé Maria, tá lá curtindo a gente. Vamos lá, tocando a música que ele gosta. É Folha Seca, minha gente.

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0: 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Brasil, um país de todos. 5h57.
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3: Você sente que lhe falta algo fundamental? Quando de maneira inexplicável você sentir desconforto interior, como se algo lhe faltasse, sem saber o que e o porquê, recorra à prece, abrindo o coração a Deus. É de Deus que você sente falta, como filho sente falta da mãe. A oração partida de dentro, mesmo rápida e sem

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quem é? É de Aripuanã, viu, gente? Alô, alô, Aripuanã, Estadão de Mato Grosso. Alô, Edelson Moura, moro em Aripuanã. Toca pra mim uma música pra nós, do Amado Batista. E a sua escolha. Escuto você aqui em Aripuanã, através da Rádio Clube de Aripuanã. Aqui é Leni. Alô, alô, Leni. Valeu, minha amiga. Valeu, Leni. Então, vamos lá. Ela pediu que o Edelson Moura escolhesse uma música legal para ela. Olha a minha responsabilidade. Pedido a Santo Antônio.

0: De volta no seu rádio para todo o Brasil, apresentando o programa Amado Batista. Aqui neste programa o povo fala, o povo conversa comigo, rapaz, e é do Brasil todo, do Brasil inteiro.
1: Bom dia, boa noite, boa tarde, Adeus Amor.
0: Bom dia,
1: Adeus,
0: boa tarde.
1: Adeus, eu quero a música.
0: Sim.
1: Espere quebrado, meu Sim. pai Miguel. É que é a música da Amado Batista de Princesa.
0: Eu sei. Tá certo.
1: Eu moro do bairro Palmeiras. Sou o São Amigas Mangabeira. Deus Maria, o medo Lopes Guida.
0: Oh, que gracinha, gente.
2: Bom dia, boa tarde, boa noite, Deus.
0: Bom dia, boa tarde.
2: Da Palmeira. São Raimundo da Mangabeira, acesse a rádio por FM Rio Neve.
0: Certo.
2: A música de Folha Seca.
0: Certo, certo. Eu já toquei, mas a filhinha dele disse assim: meu pai quer ouvir a música Princesa. Eu ouvi isso aí, ela falar aquela menininha bonitinha falando aí comigo, que gracinha. Vamos lá, eu já toquei Folha Seca no programa de hoje, mas toco agora Princesa.

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3: 6 e 12.
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5: A notícia que eu leio aqui no jornal hoje, eu quero dizer para vocês que eu preocupo muito. Eu fico triste, mas muito triste com isso aqui. Os brasileiros estão migrando para o Paraguai. Os brasileiros estão indo embora para o Paraguai. Sabe fazer o quê? Em busca de menor carga tributária, custo de vida reduzido, segurança e oportunidades de empreendedorismo. De acordo com dados oficiais, o Paraguai concedeu mais de 23.500 autorizações para que indústrias se instalem no país. Gente, é um fluxo muito grande. 23.500 indústrias indo embora para um país. É muito desemprego. É muito, muito, muito, muito. Até porque tem empresa dessa aí que empregava 500, 600 pessoas, 1.000 pessoas. E o Paraguai possui o sistema tributário mais atrativo da América Latina. O imposto sobre valor agregado, o imposto de renda empresarial é pequeno, é baixo, é 10% apenas. E nós, no Brasil, chegamos a pagar de 30% a 50% de imposto. Não tem criatura humana nenhuma, por mais boa vontade que tenha de ficar, não fica, vai embora mesmo. E quem perde com isso, sabe quem é? É a nação, é o país, é o povo, é a gente. Nós quem perdemos. Vamos trazer mais uma do Amado Batista. Pode chorar.

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2: Sou eu mesmo, Edelson Moura. Aqui na Batuta, levando para vocês o programa de maior audiência do rádio, programa Amado Batista, o mais amado do Brasil.
3: Oi, Edson Moura, tudo bom?
2: Oi.
3: Sou Vanusa de Araújo, da cidade Alvedrez, no interior, na roça.
2: Na roça, isso.
3: Assista a rádio 87.9, Cristal FM.
2: Certo.
3: Essa música aí de Amado Batista, Menininha, meu amor.
2: Certo.
3: Quero oferecer para minha prima Ana Maria, Maria de Miro, Ivani do Axareia, Kátia, Carol, Milena, Dona Zenita, Yara, Natália, Nedina, Alaíde, Lica, Rosália, Anitta, Biazelina, Edson Luiz, locutor da rádio, João Filho, Cristina Santana, Paulo Fernandes, Esmeralda Brahim, o seu Rosa, Taz Oliveira, Joelis da Saída do Riacho Frio, Licinha do Pintado, Ana Maria de Palmeiras, Ismária de Brejinhos, e pra você. Obrigada, Deus abençoa, um ótimo trabalho.
2: Opa, muito obrigado, Vanusa. Charles Elpe, para de implicância com a Vanusa. Para de implicância com ela. Ele tá aqui dizendo que isso aí é um pendrive, que ela manda a mesma. Esta relação de nomes que ela tem, que ela toda vez oferece para essas pessoas aí, é a relação dela. É o pessoal que nos escuta. E você não tem nada, mas nada a ver, Charles Elpe, comigo, com os meus ouvintes, tá? Ela, o linguarudo aqui tá dizendo isso aí é um CD que ela bota. É um pendrive, isso aí é um pendrive, é a mesma mensagem todo dia. A relação é das pessoas. A relação de pessoas é a mesma. Agora a música não, ela troca de música. Agora você vai querer, Charles Help, mandar no repertório da Vanusa, rapaz, me respeite. Quem manda aqui é o ouvinte. Ah, pra lá, rapaz. Vamos tocar pra ela. Menininha, meu amor.

0: Deus. Vamos falar com o povo.
1: Olá, bom dia, Delson Moura. Bom sou Herbert, aqui na cidade de Limas Campos.
0: Ô, meu amigo.
1: Maranhão, peço. Estou ouvindo o maravilhoso programa. E ouvindo maravilhosas músicas. E ouvindo o maravilhoso apresentador do programa, que é você.
0: Obrigado, meu amigo.
1: Quero
0: obrigado.
1: Uma maravilhosa música.
0: Vou falar.
1: Ofereço pra Alcione.
0: Sim.
1: Na cidade de Zé Doca. Amore.
0: Tá certo.
1: Okay. Bom dia, tudo de bom, abraço.
0: Outro abraço. Ele não falou o nome da música, né, Charles Elp? É, não falou o nome da música. Então vou tocar pra ele um basinho e um violão.

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3: 6h27.
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5: Show de bola esse programa do Amado Batista. Já estamos aqui de volta, falando agora dos nossos hidratantes. 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E agora, o Amado Batista canta Tarde Solitária.

0: O programa hoje tá show de bola. Só música legal aqui, não é mesmo? Tá joia. E vocês também. Bom dia.
1: Boa tarde, boa noite, Adelson Mourosso.
0: Boa tarde, boa noite.
1: Dona Ivonete aqui da cidade de Aruazes, Piauí.
0: Ô, Dona Ivonete.
1: Eu sou seu ouvinte todos os dias.
0: Que coisa boa.
1: Pedir uma música de Amado Batista.
0: É?
1: Quem foi o ladrão?
0: Certo, certo, minha amiga. Vamos tocar, sim.
1: Esse pra todos os ouvintes da rádio.
0: Uhum.
1: E agora, sua, essa rádio aí, ela é. Todo mundo ouve ela.
0: É a boa, né? A melhor. Que joia. Obrigado, viu?
1: E a rádio FM. De Aruazes.
0: Que joia, que bom, que prazer fazer parte desse time, fazer parte dessa equipe, né? É um prazer muito grande pro Edelson Moura. Então vamos tocar pra ela. Ela pediu uma música do Amado Batista. Vamos caprichar. Foi essa aqui, ó. Quem foi o ladrão?

A hora do quebra-galho, né, minha gente? É a hora que o Edelson Moura canta pra vocês. E não escolho música ruim, né, Charles Elp? Hã? Só música boa, né? Mais ou menos? Ele falou que não é boa, não, é mais ou menos. Mais ou menos assim, pra mais ou mais pra menos? Pra menos? Tá bom. O que é que eu posso fazer, né, gente? Ele falou que é pra menos. Ok. Então vamos lá. Pra menos, pra mais menos, Edelson Moura canta na hora do quebra-galho. Cadê você?

0: Meus amigos, obrigado a todos vocês. Nosso encontro de hoje foi sensacional. Se Deus quiser, amanhã nós estaremos de volta trazendo mais um programa para vocês. Coisa boa demais estarmos aqui todos os dias participando dessa conversa bacana. Até o nosso novo encontro. Tchau, tchau, Brasil.
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2: 6:40.
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4: Estamos chegando!

0: Mar, estamos chegando aqui no Clube do Caipirão, defendendo as tradições culturais de nossa terra com grandes sucessos do nosso cancioneiro. Muita música, alegria pra você, que é o melhor ouvinte do mundo. Vamos que vamos!
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0: A sonoplastia do meu irmão companheiro Zé Luquinha, assessoria e produção da Dona Juju. Juntos nós vamos reviver um passado tão vivo e presente na história e na memória de cada um de nós amantes da música sertaneja. Com a proteção de Deus, estamos chegando.
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1: Aí, ó, Boi Veludo, moda de viola com Tião Carreiro e Pardinho, abrindo com chave de ouro nosso Clube do Caipirão.
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1: Opa, que maravilha, como é bom estar contigo em mais uma manhã sertaneja aqui no Clube do Caipirão, abrindo o baú da música sertaneja. A Juju foi ajeitar um cafezinho pra nós, já já tem um cafezão cabeceira, o Luquinha tá ali separando mais umas modas, daqui a pouquinho tem humor caipira, ainda hoje tem histórias e canções da música sertaneja e o sucesso por aqui não para.
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1: Agora no jeito, Boi Jabuti, modão de viola com Sulino e Marroeiros.

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1: E tá na hora de tomar aquele cafezão, hein?
2: É verdade.
1: A Juju vem trazendo um cafezão cabeceira pra gente. Aê, Juju, obrigado, hein? Essa aqui é muito pedida na programação.

0: E o nosso programa tem como objetivo preservar a cultura caipira e a nossa música sertaneja raiz. Por isso, nós temos alguns parceiros que gostam do nosso projeto e nos dão um apoio cultural para continuarmos firmes nessa jornada.
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1: E o nosso Clube do Caipirão está no ar desde 2008, defendendo a viola, a cultura, as tradições de nossa terra, sempre mantendo firme o melhor do nosso cancioneiro rural e da música tradicional, trazendo desde as raridades, as pioneiras da nossa canção, até mesmo as músicas mais novas, mas sempre dentro do estilão do sertanejo raiz, tradicional e romântico. 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
1: Já já tem mais moda.
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1: Muito bem, vamos agora com o Momento Saúde com Edelson Moura.
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Você só precisa de 20 minutos para fazer uma salada saudável e bem leve. A cara do verão. Junte 4 xícaras de chá de mamão formosa descascado e cortado em cubos. Misture 16 azeitonas pretas, meia xícara de tomate e uma colher de sopa de cebola. Misture tudo e salpique a salsa por cima da salada. Tempere com vinagre, óleo e sal.

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2: Aqui é muita moda e pouca prosa. Toca mais uma, Luquinha.

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1: Valeu, Wilson Sartori, pelas dicas. É isso aí, vamos cuidar do meio em que vivemos, vamos cuidar do nosso meio ambiente.
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1: Um super domingão, bom dia!

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1: Muito bem, uma pausa ligeira, daqui a pouquinho tem humor caipira, continue com a gente.
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1: Vamos com o momento Saúde com Beleza com Edelson Moura.
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2: Agora para o que você está fazendo, chegue mais próximo do rádio, aumenta o volume. Vamos ouvir Os Bastião no humor caipira do Clube do Caipirão.
3: Bastião. Ué. Aqui, meu filho, depois desse café que eu até lembrei de contar o seu negócio.
4: O que tá acontecendo, rapaz, de novo?
3: Rapaz, sabe o compasse de Ney, Baixão?
4: Ah, meu Deus
3: do céu. Tomou umas, aí, e eu passei na hora que tá acabando de tomar o último copo. Eu falei assim, não, compadre, você tem que parar com esse negócio de tomar uma. Vamos pra igreja, muda num carro aí, Baixão. Pior coisa que tem é você levar B pra igreja, Baixão.
4: Não pode levar, não.
3: Ah, fui, Baixão. Aí chegamos lá, sentamos na igreja lá, aí o pastor tá com a Bíblia na mão. É que Jesus está vindo. Isso. Ei, esse aí não vem, não. Foi, para com isso, rapaz. Jesus tá vindo mesmo. Não vem. Aí, que trem, rapaz. Toda vez que o pastor falava que Jesus tava vindo, ele falava que não vem, que não sei que tem. Aí o pastor fez o que negócio, Bajão? Pegou o telefone, ligou pra polícia. Falou assim, ô, sou polícia. Ó, eu tô com medo aqui, um irmão aqui que não tá deixando eu continuar com o culto.
4: Eu sei que trouxe ainda, hein?
3: Aí, sabe o que falou? Ah, esse aí, velho.
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2: Aí, Os Bastião, aqui no Humor Caipira do nosso Clube do Caipirão. Siga no Insta, arroba Os Bastião SG. Amanhã tem mais causa pra você.
1: 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Toca mais uma, companheiro.

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2: Vamos com o Minuto do Caminhão, para você que tá na rodagem, tá no trecho, cruzando as estradas do nosso Brasil.
3: O uso de caminhões movidos a biocombustíveis ou eletricidade está avançando rapidamente entre os grandes frotistas brasileiros. Além dos ganhos para a imagem da empresa, a maior vantagem é a financeira. Muitos grupos são capazes de gerar sua própria energia. Mas ainda existe um desafio: abastecer os estradeiros a bateria. Uma solução é usar carregadores superpotentes ou fazer uma troca rápida. A chinesa Sany promete resolver o problema. Seus modelos rodam mais de 800 quilômetros com uma carga e a bateria pode ser trocada. Para facilitar, o sistema é todo pré-fabricado e automático. O posto de troca ocupa 50 metros quadrados e faz até 168 substituições por dia. 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Fabrica estradeiros, basculantes e guindastes a diesel, híbridos, elétricos e até movidos a hidrogênio. 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Aqui todo dia tem novidade pra você.
2: São as dicas para os amigos da estrada. Você que tá na boleia do bruto, obrigado pela carona. Lembrando que o Clube do Caipirão é o limite aí do seu rádio.
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2: Um ótimo domingo pra você. Bom dia.

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2: Firme na toada nessa bonita jornada da música sertaneja. Viu, compadre, comadre, você que tá acompanhando o nosso programa aí, ó. Você tá no trânsito, tá no trabalho, tá de boa. Faz um videozinho filmando o rádio, filmando aí o trabalho, ouvindo o Clube do Caipirão na rádio que você tá ouvindo, a sua região, tá bom? Aí marca lá no Instagram, @ClubeDoCaipirão, tá joia? Ah, Caipirão, não tem Instagram, não sei mexer com isso. Então manda aqui no WhatsApp pra gente postar, beleza? Código de área 18996431387. 996431387. Faz um videozinho onde você tá ouvindo o Clube do Caipirão, a hora que é, e manda pra gente, tá bom? Pra gente repostar aí e divulgar cada vez mais a nossa moda sertaneja.
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2: Já já tem mais sucessos.
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1: Uma excelente manhã pra você. Bom dia.
2: Bom dia pra vocês tudo.
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2: Vamos então com as notícias do agronegócio, deixando você muito bem informado. E as exportações brasileiras de ovos, considerados os produtos in natura e processados, totalizaram 2.939 toneladas no mês de fevereiro, segundo a Associação Brasileira de Proteína Animal, ABAPA. O volume é de 16,3% superior ao registrado no mesmo período do ano passado, quando foram embarcadas 2.527 toneladas. Em receita, o crescimento foi ainda mais expressivo. As vendas internacionais do setor somaram 6,175 milhões de dólares, valor 25,1% superior ao obtido no fevereiro do ano passado, quando as exportações totalizaram 4,936 milhões. Informações do agro é aqui no Clube do Caipirão.
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2: Um super domingão. Bom dia!

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4: 7:56. 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
2: 7:56.
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2: E você que acompanha a nossa programação aqui do Clube do Caipirão, você pode ouvir o programa novamente em nosso canal do YouTube. 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
2: O Luquinha sinalizou, já tem moda no jeito, vamos recordar.

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2: Vamos com as histórias e canções da música sertaneja. Agora vamos ouvir a Ferramenta de Caboclo. Música de composição do Palmeira, do Ted Vieira e do seu Oswaldo Alves. Essa moda foi gravada com a dupla Mineiro e Manduzinho, na primeira formação da dupla Mineiro e Manduzinho. Mineiro e Manduzinho teve duas formações, uma de 1954 a 1958 e a segunda formação de 1974 a 1982. Essa moda da Ferramenta de Caboclo é da primeira formação. A gravação é de 1955. Nessa canção, os poetas, né, descreveram o dia a dia do caboclo lá nos anos 50, na época do Brasil rural. E nós vamos ouvir Ferramenta de Caboclo. Caboclo sonhou que tava com as ferramentas dele, tava conversando e tal. E presta atenção nos tipos de ferramenta, num período que nem energia elétrica existia ainda, né? Época de desbravamento do nosso Brasil, aqui do nosso interior brasileiro, e vale a pena dar uma conferida nessa canção linda moda de 1955, Ferramenta de Caboclo, com Mineiro e Manduzinho.

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1: Aí, ó, Mineiro e Manduzinho, ferramenta de caboclo, é o Clube do Caipirão com as suas histórias e canções.
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6: 8 e 18.
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1: É o Clube do Caipirão pelo rádio, pela internet. O negócio é defender as tradições de nossa terra com as músicas que marcaram época. Bom dia!
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1: Léo Canhoto e Robertinho homenageando o produtor rural. Vamos ouvir Meu Irmão da Roça.

É, e agora vamos falar da dupla Divino e Donizete, os violeiros do Brasil. Semana passada eles gravaram em São José do Rio Preto, no interior de São Paulo, um novo projeto audiovisual, o DVD de carreira. E 50 anos, Divino e Donizete, ontem, hoje e sempre. E eu estive lá, encontrei muitos amigos, fazia tempo que a gente não encontrava, e foi muito bom. Teve a participação de vários parceiros, vários amigos aí da dupla Divino e Donizete ao longo da história, né? Teve Jads e Jads, Mato Grosso e Matias, César e Paulo, Paulinho, Jaine, Carreira e Capataz, DJ Alok, Marco Brasil Filho, teve o Bruno Mulato e o Leandro, DJ Kevin, o grupo Vozes do Sertão, Juliana Andrade e o Cleiton Torres, os filhos, as filhas da Juliana Andrade e do Cleiton também participaram, teve o Goiano Paranaense, Delei Dorivan, o Tássio da dupla Lucas Reis e Tássio, teve o Moisés Rico, também cantor, filho do Zé Rico, teve também o Caio Sanfoneiro e muitos outros, né? Foi um evento muito bom, teve muita gente e foi muita prosa, muita resenha, né? Evento muito bem organizado, parabéns aí à dupla Divino e Donizete. E logo estará nas plataformas digitais e nas rádios de todo o Brasil, essas músicas novas aí desse novo projeto, releituras, né, de clássicos sertanejos aí, com Divino e Donizete, os violeiros do Brasil. E vamos ouvir Divino e Donizete, os violeiros do Brasil, com Mato Grosso e Matias.

0: cafezão pra nós aqui, Juju. Aí, ó, café adoçado com rapadura, no sistema antigo. É bom demais, é saudável, né? Café gordo, sustançoso, como diz o caboclo. E vão apreciando um café e ouvindo moda sertaneja.
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0: Essa aqui também marcou época, vamos recordar.

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2: Muito bem, estamos chegando mais uma vez com o nosso programaço Mundo Sertanejo. Como sempre, estamos juntos e misturados aqui através do nosso programa Mundo Sertanejo. Eu sou Diego Valadares e a partir de agora nós estamos aqui com muita música, muita alegria, muita comunicação no seu rádio, viu? Um abraço a todos vocês que compõem essas equipes que fazem o nosso sucesso pelo Brasil inteiro, exibindo o nosso programa Mundo Sertanejo. Muito obrigado a todos, viu? Milionário e José Rico cantam, abrindo o programa com esse clássico, Estrada da Vida.

Ô, Gargantas de Ouro, milionário José Rico, né? José Rico nos deixa muita saudade, deixou um grande legado, um grande exemplo de vida, de vencedor, né? O José Rico, grande artista, Garganta de Ouro, realmente deixou um grande legado, grandes sucessos que são eternizados, né? Aí da nossa música sertaneja. Vamos em frente? Mais um saudoso canta para nós. Leandro, com seu irmão Leonardo, cantam

Maravilha, Mundo Sertanejo está no ar. Muito obrigado a todos vocês, queridos amigos do Brasil inteiro, que prestigiam o nosso programa aí, Petrolina. O Wilson Rodrigues, obrigado, viu? Rádio Brasil Sertaneja. 6 horas da manhã, estamos no ar. Socorro Barros, beijo para você, viu? Orocó, é Tereza Campos, Dona Nair, Aloysio Campos, todos da Brígida FM, muito obrigado, audiência muito grande, viu? Muito obrigado a todos vocês pelo carinho de sempre. O Estadão do Pernambuco também ouve Mundo Sertanejo. Vamos em frente, vamos em frente. André e Andrade, nossos amigos de Goiânia para o Brasil inteiro, cantam Pássaro Sem Ninho.

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6: 8h52.
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7: Vamos em frente aqui, o sucesso não para, muito obrigado, valeu Cristiano Mendes, Torre FM, Francisco Badaró, Minas Gerais, muito obrigado, viu? Um abraço, Eduardo Regis, meu querido amigo, o Zé dos Passos, são grandes comunicadores, radialistas, aí de São Francisco, Minas Gerais. Valeu, abraço para todos vocês aí de São Francisco, Estadão de Minas Gerais. Vamos em frente, Amadeus Ferreira, Rádio em São João do Paraíso, Rádio Paraíso FM, estamos no ar aí com uma grande audiência, 6 horas da manhã. Pedro Paulo e Matheus cantam Saudade.

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1: Muito bem, vamos em frente. Mundo Sertanejo está no ar. Aqui o sucesso não para. Vamos dançar? Agora todo mundo vai dançar com Chicote de Luxo e Diego Valadares. Cabra danado. Vamos lá, vamos lá.

Tchá, o bonitão, o gostosão, o garanhão, o tremendão, tá pegando todas de montão. Cabra danado, é um hit, né? São milhões de acessos aí nas redes sociais com Chicote de Luxo e Diego Valadares. Vai lá no canal do YouTube da banda Chicote de Luxo Oficial e assiste o nosso clipe lá, Diego Valadares e Chicote de Luxo juntos. Bom demais, bom demais. E agora João Bosco e Vinícius cantam Amiga Linda. Música.

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3: Vamos em frente, Mundo Sertanejo está no ar. Muito obrigado a todos vocês, queridos amigos.

de Belo Horizonte, né? Meu querido amigo João Viana, de Belo Horizonte, ouvindo Mundo Sertanejo. Meu querido amigo, o Carlos Hernani, diretor da nossa Rádio Liberdade FM, em Caiapônia, todos os locutores, todos da equipe, muito obrigado, viu? 5 horas da manhã, estamos no ar com uma grande audiência. Vamos em frente aqui, o sucesso não para. Eduardo Costa canta.

Maravilha, maravilha, Diogo Ted, Rádio Tâmara FM, Nova Esperança, no Paraná, 17 horas, estamos no ar. Horário nobre, audiência muito grande, viu? Rádio Super 95 FM Coromandel, 5 horas da manhã. Um abraço a todos vocês, Marcelo Tolentino, os nossos locutores, Cleiton Aguiar, todos da equipe, os nossos ouvintes de Coromandel e toda a região. Triângulo Mineiro, ouve Mundo Sertanejo pela Super 95 FM e nossas outras rádios parceiras afiliadas à nossa central de produção pelo Brasil inteiro. Muito obrigado pelo carinho. Diego Valadares canta grande sucesso, Loirinha da Minissaia Branca.

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1: Maravilha, maravilha, Mundo Sertanejo, é a alegria do seu rádio, é muita comunicação, muito sucesso, as melhores músicas passam por aqui, sertanejo, forró, é pisadinha, é alegria, é Mundo Sertanejo, aqui o sucesso não para, Rafael Silva canta, pede frango.

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8: 9:20.
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10: Maravilha, maravilha, meu querido amigo Adriano, sua mamãe Dona Maria, senhor Deodato com a sua família, meu amigo João Carlos, né? Aí todos do Mercado Souza, todo o comércio, todo mundo ligado, as padarias, todo mundo ligado, todos vocês aí no trânsito, no seu carro, na sua casa, ouvindo Mundo Sertanejo, 6 horas da manhã, através aí da nossa Rádio Cidade FM, Colinas Maranhão, toda a região ouvindo Mundo Sertanejo. Valeu, Maurício Nascimento. Em breve, Diego Valadares fazendo shows por aí, viu? Valeu, Gil Moraes, valeu todos da equipe Rádio Cidade FM Colinas Maranhão. Diego e Vitor Hugo cantam Tubarões.

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1: Maravilha, maravilha, Rádio Cidade FM, Jauru, Mato Grosso, 3 horas da tarde, um abraço, Alessandro Mota, é DJ, é o locutor, um abraço, muito obrigado, viu? A Alessandro Mota, o Everson, Covise, o Ivanildo Zorgo, o Rodrigo Castro, todos da Cidade FM, para toda a região aí de Jauru, muito obrigado. Um abraço pro querido amigo J. Márcio, que é cantor e empreendedor aí da cidade, né? De Jauru, Estadão do Mato Grosso. Vamos vencer, vamos em frente, vamos em frente. Simone Mendes canta Saudade Proibida.

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1: Muito bem, eu estou muito feliz porque eu estou fazendo o que eu gosto aqui na rádio que eu gosto, né? Aqui da nossa central de produção, Rádio Sul de Brasil, para todas as nossas rádios parceiras afiliadas pelo Brasil inteiro. Muito obrigado a todos vocês que compõem essas equipes que fazem o nosso sucesso. Aos internautas pelo Brasil e pelo mundo. Nós vamos ficando por aqui. Saulo Reis encerra o programa cantando Singular. Um abraço a todos. Tchau, Brasil!

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0: 9:33.
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10h24.

0: 10h35.
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0: 10h35.

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3: 11:23

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1: 11:37.
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1: 11:37. 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
2: 11:51.
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4: Meio dia e sete.
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1: Meio-dia e 34.
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3: Meio-dia e 47.
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1: 1 e 2.
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3: Uma e 15.
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0: 1:30.
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3: 1:43

0: Festa continua daqui a pouco.
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3: 2 e

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3: 2:29.
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2: 2:42.

0: 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Muito obrigado, gente. Muito obrigado!
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0: Tamo junto.
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3:40. 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
1: Quatro e dezoito.

0: Maria Vicente.
1: Obrigada, amiga. Deus te abençoe, tá?
2: Quatro e trinta e nove. 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

0: 5:12.
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0: filhos de Deus.
1: Meninos.
0: Todo mundo. Neves Animais de Goiânia. Que história sim. Linda.
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5:43. 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

0: 6:43.
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0: 40.
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0: Agora você se cosmando velho aqui, ouvindo a essência da beleza da música caipira, Pena Branca e Chavantinho, modo para caipira desse país.
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1: Falcão, vamos rebandar agora.

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Salve, salve, simpatia, boas vibrações para todo mundo. Tô chegando no seu rádio, na sua sintonia, com mais uma edição do nosso Top Universitário. É o Top do final de semana. Pra gente começar o Top bem bacana, aqui tem o som do Vitor e Gustavo.

0: fechando a primeira sequência do Top Universitário de hoje, agradecendo o seu carinho, audiência e paciência. Prometo voltar daqui a pouquinho trazendo mais. Fica ligado aí.
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4: 8h49.
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0: Estamos de volta com o Top Universitário. Por aqui é assim, a música não para, é um sucesso atrás do outro. Tá chegando mais uma sequência musical com Luan Santana e Henrique Juliano. Erro Planejado.

0: Matheus e Cauã, fechando essa sequência musical do nosso Top Universitário. Intervalo é rápido, voltamos já.
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4: 8h58.
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0: Estamos de volta, Top Universitário no seu rádio, abrindo a última sequência musical do nosso fim de semana. Tem Marco Antônio e Gabriel, Balança.